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1: Queria que todo mundo jogasse a mãozinha lá em cima a partir de agora pra ficar bonito, pra aparecer no nosso DVD. Todo mundo com a mãozinha lá em cima, pro um lado, pro outro, pro um lado, pro outro. Tá lindo demais. E aí, parceiro?